0: Boa noite.
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3: Love Music de volta no seu rádio. Trago mais uma super sequência pra você.
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1: 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Esse bloco foi incrível. Já já tem mais Love Music.
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5: 6 meses após o início da guerra, o presidente dos Estados Unidos, Donald Trump, voltou a ser o centro das atenções internacionais ao ameaçar Omã. Em entrevista, Trump afirmou que, se o Omã se intrometer no nosso caminho, vamos bombardeá-los até a exaustão, caso o país interfira nos esforços para finalizar o conflito no Oriente Médio. A tensão se eleva enquanto Irã e Omã, este último atuando como mediador, têm excluído Washington das conversações sobre a passagem marítima de navios no Estreito de Hormuz. Em resposta, os norte-americanos impuseram um bloqueio aos portos iranianos, conforme confirmado pelo Ministério dos Negócios Estrangeiros iraniano.
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0: 9:19.
6: Boa noite.
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1: Estamos novamente chegando aqui no Love Music. 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
2: Uma melhor que a outra aqui no Love Music. Voltaremos já.
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4: Nove e 36.
5: Boa noite.
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2: Love Music de volta no seu rádio. Aumente o som e se apaixone.
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1: 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Estamos chegando ao fim de mais um Love Music. Beijos e até a próxima edição.
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3: Boa noite.

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2: Hora certa.
3: 22 horas e 16 minutos.
4: Boa noite.

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1: Olá, tudo bem? Sejam todos bem-vindos. A partir de agora, o romantismo está no ar com o melhor das nacionais e internacionais. Falando de amor, aqui comigo, Aline Mota. Eu sou a pessoa que vai levar você nessa viagem incrível no mundo da música romântica. E eu preciso muito que você seja meu passageiro ou meu copiloto, participando e pedindo também aqui na programação. Confere comigo, Falando de Amor está no ar.
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5: Hora Certa.
6: 22:35.
7: Boa noite.
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8: Coisa linda, já estou de volta com você. Tá afim de conferir comigo? Então cola na melhor. É o Falando de Amor pra você.
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2: Hora certa.
3: 22:51.
4: Boa noite.
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6: Obrigada, gente. Vamos então continuar viajando no mundo romântico para você.
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6: Hora certa!
7: 23:06.
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10: Já dei aquela pausa rapidinho, já estamos de volta aqui com você. Vamos conferir mais músicas então aqui na programação? Só se for agora.
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4: Certa! 23:22.
5: Boa noite.
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7: É isso aí, gente. Só o que é bom a gente toca pra você, porque o amor não é viver felizes pra sempre. Claro que não. Amar é acreditar um no outro, dividir sonhos, receber e entregar, perdoar e compreender. Isso sim é o amor. Confere com a gente. Falando de amor, aqui não para com as melhores músicas.
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3: Hora Certa.
4: 23 horas e 35 minutos.
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6: Tá curtindo Aline Mota? Tá curtindo quais músicas? Todas, né? Que bom, porque todas são selecionadas a dedo para que você, amigo ouvinte, possa viajar com a gente. Muito mais na programação.
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5: Certa! 23:47.
6: Boa noite.
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7: Mais um bloco chegando pra você aqui no Falando de Amor. Eu sou a Aline Mota e estou aqui só mandando as melhores pra você.
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2: Hora Certa.
3: 0:03.
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6: Mais um bloco dos apaixonados, mais um bloco apaixonante do Falando de Amor. Confere com a gente.
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5: Hora Certa.
6: 0:18.
7: Boa noite.
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9: É isso aí, gente. Só o que é bom a gente toca pra você, porque o amor não é viver felizes pra sempre. Claro que não. Amar é acreditar um no outro, dividir sonhos, receber e entregar, perdoar e compreender. Isso sim é o amor. Confere com a gente. Falando de amor, aqui não para com as melhores músicas.
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1: Amores meus, eu fico por aqui. Volto na próxima edição com mais, já contando com a sua participação. Muito obrigada e até a próxima. Tchau, tchau.
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1: Olá, ouvintes. É perfeitamente possível alguém passar pela vida usando as mais diferentes máscaras. Geralmente as pessoas não querem que os outros saibam dos seus problemas, suas lutas, suas dores e muitas vezes se escondem atrás de uma máscara chamada orgulho. Elas dizem assim: não, eu não tenho nenhum problema, eu não preciso de ajuda, tá tudo bem comigo, quando na verdade não está. Mas quer saber uma coisa? Deus não vai abençoar a pessoa que você finge ser. Ele abençoa a pessoa que realmente você é. Portanto, não adianta ficar se escondendo atrás de máscaras. Se você quiser ser realmente abençoado e abençoada por Deus, tire a máscara e apresente-se diante dele, mostrando quem realmente você é, suas lutas, suas dores e suas fraquezas. Repito, Deus não abençoa quem você finge ser. Deus abençoa quem você realmente é. Um grande abraço, que Deus te abençoe.
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1: Olá, ouvintes. É perfeitamente possível alguém passar pela vida usando as mais diferentes máscaras. Geralmente as pessoas não querem que os outros saibam dos seus problemas, suas lutas, suas dores e muitas vezes se escondem atrás de uma máscara chamada orgulho. Elas dizem assim: não, eu não tenho nenhum problema, eu não preciso de ajuda, tá tudo bem comigo, quando na verdade não está. Mas quer saber uma coisa? Deus não vai abençoar a pessoa que você finge ser. Ele abençoa a pessoa que realmente você é. Portanto, não adianta ficar se escondendo atrás de máscaras. Se você quiser ser realmente abençoado e abençoada por Deus, tire a máscara e apresente-se diante dele, mostrando quem realmente você é, suas lutas, suas dores e suas fraquezas. Repito, Deus não abençoa quem você finge ser. Deus abençoa quem você realmente é. Um grande abraço, que Deus te abençoe.
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0: 2 horas e 3 minutos.
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1: Olá, ouvintes. É perfeitamente possível alguém passar pela vida usando as mais diferentes máscaras. Geralmente as pessoas não querem que os outros saibam dos seus problemas, suas lutas, suas dores e muitas vezes se escondem atrás de uma máscara chamada orgulho. Elas dizem assim, não, eu não tenho nenhum problema, eu não preciso de ajuda, tá tudo bem comigo, quando na verdade não está. Mas quer saber uma coisa? Deus não vai abençoar a pessoa que você finge ser. Ele abençoa a pessoa que realmente você é. Portanto, não adianta ficar se escondendo atrás de máscaras. Se você quiser ser realmente abençoado e abençoada por Deus, tire a máscara e apresente-se diante dele mostrando quem realmente você é, suas lutas, suas dores e suas fraquezas. Repito, Deus não abençoa quem você finge ser. Deus abençoa quem você realmente é. Um grande abraço, que Deus te abençoe.
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é isso, mano. Nunca deixa os momentos difíceis te abalar, tá ligado? Tudo passa. É isso aí. A força de verdade vem lá de cima, pô.

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1: Olá, ouvintes. É perfeitamente possível alguém passar pela vida usando as mais diferentes máscaras. Geralmente as pessoas não querem que os outros saibam dos seus problemas, suas lutas, suas dores e muitas vezes se escondem atrás de uma máscara chamada orgulho. Elas dizem assim, não, eu não tenho nenhum problema, eu não preciso de ajuda, tá tudo bem comigo, quando na verdade não está. Mas quer saber uma coisa? Deus não vai abençoar a pessoa que você finge ser. Ele abençoa a pessoa que realmente você é. Portanto, não adianta ficar se escondendo atrás de máscaras. Se você quiser ser realmente abençoado e abençoada por Deus, tire a máscara e apresente-se diante dele mostrando quem realmente você é, suas lutas, suas dores e suas fraquezas. Repito, Deus não abençoa quem você finge ser, Deus abençoa quem você realmente é. Um grande abraço, que Deus te abençoe.
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0: 4:12.
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2: Cinco e um.

Boa noite, gente! Que prazer pra nós estar aqui hoje, gravando esse primeiro DVD. Muito obrigado à presença de cada um de vocês aqui, nessa noite tão especial da nossa vida, da nossa carreira. Carreira essa que começou há 19 meses atrás. E começou mais ou menos assim, ó.

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Bom dia pra você, meu amigo, pra você, minha amiga. Tudo bem? Tudo bem com você aí? Tudo certinho? Espero que sim. Espero que você esteja bem. Chegamos para mais um dia de presente aí do nosso Deus, do nosso Pai. Pra mim e pra você, né? É mais um dia de presente. Então, agradeça a Deus pela oportunidade da vida. Agradeça sempre. Diga, obrigado, meu Deus. Hoje, metade da semana, né? Chegamos à metade da semana, 19 de agosto de 2026. Programa do Léo Lima tá no ar em mais de 100 rádios parceiras. Brasil, Portugal, Angola e Itália. Estamos conectados aí através das emissoras. São várias rádios com a gente. Muito obrigado pela parceria das emissoras. Tem rádio FM, tem web rádio, tem até rádio de poste, aquelas rádios de poste, também tem, né? Então são várias emissoras conectadas com o programa do Léo Lima todas as manhãs. Muito obrigado, obrigado mesmo, agradeço demais a parceria. Bom, pessoal, hoje deixa eu falar para você que além das rádios, nós estamos também pelas redes sociais. Tem live no Instagram, Léo Lima Locutor, segue nós, quem me seguir vai ganhar alô. Léo Lima Locutor no Instagram. Vai lá agora no Instagram, Léo Lima Locutor. Tá tudo junto, tá? E é Léo com O, tá, gente? L-E-O, não é com U. L-E-O, Léo Lima Locutor. L-O-C-U-T-O-R, tudo junto. Léo Lima Locutor. Quem me seguir vai ganhar alô. Combinado? Tô esperando você aí. Quem aparecer aqui que tá me seguindo vai ganhar um alô. Tá bom? Beleza? E segue a gente aí, segue a gente. Estamos também no Facebook. Facebook. 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E nas páginas parceiras. Beleza? 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Tá combinado? Eu tô esperando você também, tá? Lá no YouTube. Aproveita, curte, compartilha, vai lá, curte, compartilha a nossa transmissão, dá legal, dá joinha aí na live, beleza? Comente, compartilhe, agora compartilhe mesmo, manda pros seus amigos aí o programa do Léo Lima, vamos trazer novas pessoas pra cá. Quarta-feira é dia do professor de tecnologia Kleber Lima. Quarta-feira também tem a Senomalândia, nossa empreendedora digital. Hoje é dia... O que tem hoje, hein? Deixa eu olhar aqui, que é tanta coisa que a gente esquece. Deixa eu olhar aqui na minha colinha. É que eu não anoto, pra poder forçar a mente a pensar. Entendesse? Mas hoje tem aqui, ó. Professor Kleber Lima falando tecnologia. Tem o Ivan Carlos Cunha. Sinal Amarelo é a coluna. Sinal Amarelo, trânsito, transporte, mobilidade urbana com o engenheiro Ivan Carlos Cunha. Minuto de empreendedorismo com a Senomaland. Enfim, são os nossos especialistas desta quarta-feira, 19 de agosto. E você, querido e querido ouvinte, você sabe que você aí é peça fundamental nessa nossa engrenagem aqui. Para fazer essa engrenagem funcionar, a gente precisa de você, ouvinte. Então, participe. Mande sua mensagem. Mande seu alô. 81999203300. Tô esperando você. Ao vivo! Ah, vamos fazer um teste já. Pera aí.

0: 7 da manhã, 9 minutos, pelo horário de Brasília. Deixa eu conferir um negócio aqui, duas coisas tenho que conferir. Primeiro, o horário. Esse horário tá certinho aqui mesmo, porque... Deixa eu ver aqui, deixa eu só dar uma atualizada aqui. Tá certinho. Porque a nossa transmissão, gente, ela é via internet. E como ela é via internet, o que eu falo agora aqui... Se você está ouvindo agora, eu falei há 40 segundos mais ou menos atrás. Depende muito da internet da pessoa, do aparelho, mas geralmente não é na hora, tem um delay. Então, hoje eu vou testar daqui a pouquinho uma ferramenta para falar ao vivo via WhatsApp. Falar ao vivo. Você vai apertar lá como se fosse fazer uma ligação. Agora, deixa eu pedir a vocês que só na hora que eu pedir, tá certo? Porque senão vai me atrapalhar aqui na hora do programa, porque o som toca aqui na hora. Então, para não tirar a concentração do apresentador, então, já eu vou falar com você para a gente tentar falar ao vivo, certo? Vamos fazer um teste. Se der certo, a gente faz. Se não der, a gente não faz. Falar ao vivo via WhatsApp, tá bom? 81999203300. 81999203300 é o WhatsApp do programa do Léo Lima. Deixa eu ver um negócio aqui. Tô tentando achar uma ferramenta aqui, não tô conseguindo.
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Essa estrada da vida só se pode rodar num sentido. Não há desvio ou retorno que nos conduza para trás. Se soubermos aceitar este fato, a vida se torna mais simples e só então poderemos tirar o melhor proveito do que temos e do que somos. Meu amigo, minha amiga, a vida é muito preciosa. Nunca se esqueça disso. Você tem apenas uma vida e pode até não dar o valor que realmente ela mereça. Mas, com certeza, há pessoas que dão este valor para a sua vida. Muitas vezes, a gente está num turbilhão aí, parece que o negócio está meio complicado, né? Não é verdade? Mas tudo é passageiro, gente. São barreiras que aparecem para se vencer e aprender cada vez mais com elas. Viva para o bem, que o bem será feito a você. Faça o bem sem olhar a quem. Não seja uma pessoa maldosa, não seja uma pessoa maliciosa, não seja uma pessoa covarde, não seja uma pessoa falsa, seja transparente, faça o que é correto, faça o certo é o certo, tá? Não tem arrudeio, faça o que tem que fazer, mas saiba que Deus tudo vê, tá? Você pode estar até tomando proveito de alguma coisa e tendo proveito com alguma coisa errada que você possa estar fazendo ou fez, mas saiba que a conta chega. Então, viva para o bem, que o bem será feito a você. Tá legal? Viva a vida e seja feliz!

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1: Previsão do tempo para quarta-feira, 19 de agosto de 2026. Região Centro-Oeste. Em Brasília, Distrito Federal, previsão de céu claro pela manhã. À tarde, tem acúmulo de nuvens. Os termômetros marcam mínima de 17 e máxima de 29 graus. A umidade relativa do ar gira em torno de 80 a 20%. Nova Monte Verde, em Mato Grosso. Comemora aniversário com céu claro, dia quente e seco, com temperatura de 22 e máxima de 39 graus. A umidade relativa do ar vai de 50 a 15%. Região Nordeste, em Recife, a previsão é de encoberto com chuvisco nesta quarta-feira. Temperatura mínima na capital pernambucana é de 23 e máxima de 29 graus nas horas mais quentes do dia. A umidade do ar é de 100 a 60%. João Dias, no Rio Grande do Norte, canta parabéns com céu claro. Temperatura mínima é de 21 e a máxima de 34 graus. A umidade relativa do ar é de 80 a 30%. Região Norte, em Belém, no Pará, dia com céu predominantemente encoberto. Temperatura mínima de 24 e máxima de 34 graus. A umidade do ar é de 100 a 40%. Rio Branco, no Acre, tem previsão de céu encoberto com chuvisco à tarde. Temperatura mínima é de 22 e a máxima 34 graus. Umidade do ar varia de 80 a 40%. Região Sudeste, em Belo Horizonte, Minas Gerais, céu nublado a encoberto nesta quarta-feira. Os termômetros registram mínima de 14 e máxima de 31 graus. Umidade relativa do ar vai de 80 a 30%. A cidade de São Paulo tem previsão de céu nublado. Temperatura mínima na capital é de 16 e máxima de 29 graus. Umidade relativa do ar é de 90 a 20%. Região Sul, em Florianópolis, Santa Catarina, céu encoberto. Os termômetros registram mínima de 20 e máxima de 23 graus. A umidade relativa do ar fica entre 100 e 70%. Curitiba, no Paraná, tem céu claro nesta quarta-feira. Termômetros registrando mínima de 16 e máxima de 28 graus. A umidade relativa do ar oscila entre 60 e 40%. Você ouviu a previsão do tempo para esta quarta-feira, 19 de agosto de 2026, com informações do IBGE Cidades e do Instituto Nacional de Meteorologia, INMET, com redação de Lucília Araújo, da agência Rádio Gov em Brasília, Vladimir Filipim.
2: Obrigado, Vladimir Filipim. A previsão do tempo, você sabe, eu não me canso de falar, é a mais completa do rádio, né? 7h21 pelo horário de Brasília.
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2: Alô?
4: Alô?
5: Alô?
4: Alô?
5: Alô?
4: Alô?
2: Primeira parte do alô, alô. Quero falar seu nome aqui. Você quer que eu fale o nome de você? O seu nome? Quer que eu fale o seu nome? Quer que eu anuncie aqui o seu nome da sua turma? Participa aqui do programa do Léo Lima. Manda sua mensagem, 81-DDD-999-20-3300. Tô até colocando aqui no zap, 81-999-20-3300. Tô botando aqui na live do Instagram, o link aqui, ó. Tem um link, quem tá no Instagram tem um link aqui que você clica, tá vendo? Você clica aqui no link pra você mandar sua mensagem, tá bom? 81-999-20-3300. Deixa eu descer aqui as mensagens. Deixa eu começar pelo Instagram. O Instagram é Léo Lima Locutor. Núbia Vasconcelos está por aqui, bom dia. Leandro de Santana, bom dia, Leandro. Vanessa está com a gente em Itacaratu. Jô de Portugal, oi Jô, bom dia para você, Jô. Meu amigo Diogo está lá no Rio de Janeiro curtindo o programa do Léo Lima, né, Diogo? Um abraço para você, meu irmão. Maria José Conceição.

0: Arlisson Fernandes de Olinda. Ana Nery também chegou por aqui. Ana Nery, bom dia, Ana. Bom dia pra você. Ó, vamos fazer um teste aqui agora. É o seguinte. Você vai ligar no... Você vai ligar via WhatsApp, tá? Só um ouvinte agora. Faça só pra fazer um teste. Agora não fica ligando depois, não. Só liga na hora que eu pedi aqui, tá? Liga agora. Via WhatsApp pra falar ao vivo comigo. Rapidinho, vai ser uma ligação rápida só pra testar se vai funcionar, tá? Quem quiser falar comigo agora ao vivo no Instagram... Né, perdão. Quem quiser falar comigo pelo WhatsApp, você vai me ouvir pelo telefone, ok? Via WhatsApp pra falar ao vivo comigo. Rapidinho, vai ser uma ligação rápida só pra testar se vai funcionar, tá? Quem quiser falar comigo agora ao vivo no Instagram... Né, perdão. Quem quiser falar comigo pelo WhatsApp, você vai me ouvir pelo telefone, ok? Via telefone você me ouve. Não escuta pelo rádio, escuta pelo telefone. Não escuta pelo... porque como a transmissão é via internet, tem um delay, chega depois. Tá certo? 81-999-20-3300. Tá tendo problema... Tô me informando aqui, tá com um probleminha aqui na nossa transmissão. No streaming, não sei o que é que tá acontecendo, falando que tá caindo, tá tocando música e voltando. Já tô olhando aqui no sistema pra ver o que é que tá acontecendo, tá bom? Eu tô de olho. Obrigado, viu, Tony, por avisar. Quem quiser falar comigo agora, 81-999-20-3300. Olha aqui, tá ligando. Marcílio de São Paulo. Bora ver se vai dar certo aqui. Marcílio, tá me ouvindo, Marcílio?
1: Bom dia, Paulino, estou me ouvindo. Ei, normal?
0: Olha que beleza! O homem do tempo ao vivo
1: e
0: hoje.
1: E aqui no YouTube. No YouTube também tá normal no YouTube.
0: Tá bom, meu irmão. Tá me ouvindo bem?
1: Estou ouvindo bem.
0: Tá chovendo por aí, tá fazendo sol. Como é que tá hoje o clima?
1: Não,
0: como é que tá
1: lá,
0: a temperatura? Como é que tá aí?
1: Aqui no momento tá 16 graus. O sol já chegou, está aqui aceso e vai até 29. E hoje é quarta-feira, dia daquela feijoada deliciosa, hein?
0: Aí sim, hein? Aí sim, aí é bom. Com,
1: aí é bom demais. Manda um abraço pra esse irmão, tá ligado aí, Léo Lima? Tem o Jota Fala, Pedro Barro, tem o Neto, tem a Tia, tem o Sival, tem a Magaibe, tem o Ricardo Moura da Rádio Time, professora Vera, não sei se é Vera. 30 segundos, Léo, estamos ao vivo.
0: Abraço, meu irmão. Obrigado, Marcílio.
1: Valeu, Léo. Valeu. Boa quarta-feira pra todos nós.
0: Valeu. Obrigado, um irmão. Pronto, tchau. Acabou agora, gente, acabou. Acabou agora, tá? Valeu. É só um teste. Não fica ligando de novo, não, porque senão vai ficar tocando aqui no ar. Depois a gente faz mais. Legal, né? Funcionou legal, gente. Falar ao vivo, olha que beleza. Que beleza, muito obrigado. 7h25, deixa eu ir pra agenda. Já tem mais alô. Já tem mais alôzinho. Olha quem tá aqui, o Ricardo Moura de férias. Ele apareceu! Não acredito que o Ricardo Moura tá aqui no Instagram, tá assistindo o programa de férias. O senhor não tá de férias, tá fazendo o quê no telefone? Oxi, vá-se embora tomar sua água de coco. Um abraço, Ricardo, bom descanso, tá? Me avisa quando vai voltar, tá, meu irmão? Boas férias pra você aí. Ricardo Moura, da Rádio Dreams de Portugal. Aquele abraço, irmão. Tá lá comendo os caracóis... Vinho do Porto, né? Aquelas bacalhau, aquelas sardinha. Que delícia, só de férias aproveitando. Um abraço. Hoje, quarta-feira, 19 de agosto, passados 231 dias do ano, faltando 134 para acabar 2026. Programa do Léo Lima, 1919. Inverno, lua crescente. Hoje é Dia Nacional do Historiador. É Dia Nacional do Ciclista. Dia Nacional do Artista de Teatro, Dia da Integração Jurídica Latino-Americana, Dia Mundial da Fotografia, Dia Mundial Humanitário, Dia Nacional da Aviação Agrícola. Os santos do dia, São João Eudes e São Ludovico. Os fatos históricos dessa data... Em 19 de agosto de 1944, na Segunda Guerra Mundial, Paris... se rebela contra Paris, né, na França, se rebela contra a ocupação alemã, com a ajuda das tropas aliadas. Foi a liberação de Paris. Em 1960, no programa Sputnik, a então União Soviética lança o satélite com os cães Belka e Strelka, 40 camundongos, 2 ratos e uma variedade de plantas. Colocaram os bichinhos lá para fazer experiência no espaço. Em 1969, é fundada a Embraer, empresa

0: A empresa brasileira da aeronáutica, terceira maior fabricante mundial de aviões e que teve como seu primeiro produto o ENB-110 Bandeirante. Vamos seguir? Vamos falar agora dos aniversariantes de hoje. Quem tá de idade nova, hein? Quem tá aniversariando hoje? Quem tá aniversariando hoje? Você quer mandar os parabéns para alguém? Participe, mande sua mensagem. 81999203300. 81999203300. E nós temos aqui um quadro que se chama De Quem É Essa Voz. A gente coloca trechos de personalidades que estão ou estariam aniversariando hoje. Você escuta aí, se você sabe quem é ou acha que sabe, dá o teu palpite. Vamos lá?
1: De quem é? De quem é essa voz?
2: O nome é Cristiane, mas a gente chama de Titi. E aí, Titi, um dia eu fui visitar ela, ela virou pra mim assim, Lolo, você não tem ideia como é que Salvador tá violento. Eu falei, juro, Titi? Ela falou, tá demais. Outro dia eu fui jantar com o Júnior, que é marido, né? Eu tava sentada com ele no bar, de repente entrou três homens assim, correndo, tudo com capuz preto assim, só o olho de fora, uma arma apontada, outra. Eu olhei aquilo, saquei na hora e disse a Júnior, é um assalto.
1: De quem é? De quem é essa voz?
3: É, eu acho que a questão dessa experiência, né, poder vivenciar um bioma tão delicado como o Pantanal, num período tão rico como foi naquela década de 90, e voltar a ele 30 anos depois e ver, né, a atuação do homem, né, interferindo diretamente naquele bioma, é muito duro, Biel. Mas ao mesmo tempo dá um pouco da esperança ainda, os animais ainda estão ali, né? A gente ainda pode fazer alguma coisa. Como você falou, eu espero que nossos filhos poderão ver, né, o que está por vir. Mas é um bioma que está muito desmatado, né? Está seco. Você vê pelas imagens, são imagens completamente diferentes da época, né? Há 30 anos atrás era tudo dentro d'água.
1: De quem é? De quem é essa voz?
0: Quem são as personalidades de hoje, aniversariantes, hein? A primeira voz é de uma atriz. Fez muito sucesso na Globo com não só novela, mas também em séries, né? Faz sempre papel engraçado, tal, no começo, lá no início, né? Um personagem, enfim, bem engraçado. A segunda voz é de um ator, um consagrado ator. Consagrado ator. Dos bons esse, dos bons. Galã! Quem é? Quem é um ator? Quem é a atriz? 81999203300. Outros aniversariantes de hoje. Se estivesse vivo, o político e diplomata brasileiro Joaquim Nabuco estaria aniversariando. Morreu em 1910. Aniversário do ex-presidente dos Estados Unidos, Bill Clinton. Então deixa eu ver isso aqui, peraí. Peraí, deixa eu ver aqui o negócio. Peraí, o programa é ao vivo, a gente tem que checar na hora. Hoje, o jornalista Reinaldo Azevedo está aniversariando. Quem mais? 65 anos o Reinaldo. Quem mais aqui? Deixa eu dar uma passadinha aqui na minha listinha. A apresentadora Penélope Nova. A atriz Ana Paula Tabalipa. A cantora Aracide Almeida estaria aniversariando hoje. Rapaz, ontem eu anunciei aqui a morte da atriz, né? E depois teve a Glória Menezes também. Meu Deus, no mesmo dia. Hã? Que coisa, hein? Falei da Laura de manhã, Laura Cardoso. E depois morreu a Glória Menezes, gente. Que coisa, perdemos duas grandes atrizes no mesmo dia. A Laura aos 98 anos e a Glória Menezes aos 91. Que coisa, hein? Que dia triste ontem, né? Da teledramaturgia, perdemos aí duas grandes atrizes. É isso. Vamos seguir aqui, 7h32. Se hoje é seu aniversário, parabéns. Desejo muita felicidade a você, tá bom? Muita felicidade pra você, meu amigo, pra minha amiga. Muitos anos de vida. Tudo de bom pra ouvir e pensar. O que é importante permanecerá incondicionalmente ao seu lado. O que é importante permanecerá incondicionalmente ao seu lado. Pense nisso!
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0: 7:34.
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0: Estamos ao vivo com o programa do Léo Lima. Daqui a pouquinho, a doutora Jane Kelly tá dodói da garganta, a nossa advogada. Acabou de me avisar aqui que tá sem conseguir falar. Tá na base do remédio. Melhoras aí pra nossa advogada do consumidor, doutora Jane Kelly, que volta na semana que vem, tá? Já, já, meu amigo, minha amiga, daqui a pouquinho tem o professor Kleber Lima, falando de tecnologia. Tem também o Ivan Carlos Cunha, o nosso engenheiro, especialista em trânsito, transporte e mobilidade urbana. Tem também a nossa Senoma Landi, empreendedora digital, no Minuto do Empreendedorismo, daqui a pouquinho. Para você participar com a gente, 81 999 20 3300. Ó, gente, deixa eu fazer um convite. Deixa eu mandar um abraço, inclusive. Deixa eu colocar aqui na... Cadê o aviso, meu Deus, que mandaram? Peraí, deixa eu ver quem foi que mandou. Deixa eu achar aqui. Sumiu? Peraí. Achei. Ó, deixa eu mandar um recado aqui para os amigos lá do Conjunto Muribeca, lugar onde morei por mais de 30 anos. Hoje teremos uma grande solenidade de inauguração do Centro Municipal de Educação Infantil, CEMEI, professora Rosenilda Correia Oliveira. É uma creche, gente. Isso é algo esperado há, sei lá, 45 anos de espera. 45 anos de espera, tá? E hoje será entregue à comunidade de Muribeca uma creche. Que legal, né? Uma creche para as crianças lá da comunidade, as crianças da região vão poder utilizar esse equipamento aí. Então é o Centro Municipal de Educação Infantil, CEMEI, professora Rosenilda Correia Oliveira. Manda um abraço aí ao prefeito Mano Medeiros, né? Essa parceria aí junto com o governo do estado de Pernambuco, né? Muribeca recebendo aí esse Centro Municipal de Educação Infantil, CEMEI, professora Rosenilda Correia Oliveira. Estarei lá, 10 da manhã, a inauguração. Estarei lá, não moro mais na Muribeca, mas estarei por lá porque morei durante 30 anos. Então, é um dia histórico, lá na Rua 1, por trás da Igreja Batista do Centenário ali, né? Por trás da Igreja Batista, onde era a quadra 4, né? Os prédios não existem mais, né? Os 69 prédios foram demolidos, mas Muribeca vive, né? Tem toda aquela comunidade do entorno, Brasil Novo, Nova Aliança, enfim. Tem muita gente morando naquela região. Então, hoje tem creche chegando no Conjunto Muribeca. Estarei lá 10 da manhã nessa inauguração, tá? Então, um abraço aí ao prefeito Mano Medeiros. A comunidade está muito feliz em receber esse equipamento aí. Muito bom. 7:36. Vamos mandar alô?
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0: Alô?
8: Alô?
9: Alô?
8: Alô?
9: Alô?
8: Alô?
0: Glaucia Barbosa, tá em Igaraçu, curtindo o programa do Léo Lima. Meu amigo Fabiano Ferreira, tá pertinho, hein? Tá em Floresta, sertão pernambucano, curtindo o programa. Alô, Fabiano, tá pertinho, hein, meu querido? Tá chovendo por aí, Fabiano? Como é que tá o clima por aí? Um abraço pra você. Meu amigo, grande artista jaboatonense, esse aí é fera, viu? Meu amigo Leto do Cavaco, tá acompanhando o programa do Léo Lima. Alô, Leto, um abraço, irmão. Um abraço pra você, tá? O cara é fera no cavaquinho. 737, deixa eu ir no zap. 81-DDD-999-20-3300. Deixa eu descer as mensagens aqui, acho que chegaram primeiro. Hilda tá no Encanto, Igaraçu. E aqui tá chovendo, viu? Misericórdia, tome chuva. Eu já fico sem ar aqui, misericórdia, vamos embora. Ademilta tá em Jaboatão. Oi, Ademilta.
8: Bom dia, Léo. Tudo bem?
0: Tudo bem.
8: Uma feliz quarta-feira para todos nós. Um abraço para Pedro, Sival, Chico Senna e todos os ouvintes, especialmente para você e família. Tchau.
0: Obrigado, Ademilta. Essa me acompanha faz tempo, né? Deixa eu mandar um abraço aqui à Zélia. Oi, Zélia. Cadê a Zélia? Quartou, Zélia.
9: Léo. Bom dia, Léo.
0: Bom dia.
9: Hoje quartou.
0: Quartou.
9: É chuva, meu filho.
0: É, tá chovendo bastante.
9: É chuva que não é brincadeira. Amém.
0: Amém.
9: Amém. Deus te abençoe, Deus te ilumine. Um bom dia de verdade da sua amiga Zélia.
0: Obrigado, Zélia. Muito obrigado, viu? Obrigado pela sua participação. Cadê a Fátima? Fátima de Beberibe. Oi, Fátima. Oi.
10: Meu, que pena. Nossa, gente.
0: Hã? Tá ruim teu áudio, Fátima. Tá ruim. Tá ruim. Não tô entendendo nada. Deixa eu ver aqui. Meu amigo Tony tá em escada. Normalizou aí, Tony? Fala pra mim, meu irmão, se normalizou. Cadê a Ana de Agrestina?
11: Oi.
0: Oi.
11: Bom dia, Léo. Bom dia pra você e pra todos os teus ouvintes do mundo inteiro. Meu alô, é J. França, que está sumido. Pra Magave, né? Pra Jô de Portugal, pra Célia de Agrestina, pra Ivonete, pra Ana Nery. Pra nós, cantor São Paulo e filho dele, um cheiro pra todo mundo, Léo. Todo mundo. Amém, Léo. Amém, Léo.
0: Amém.
11: Léo, eu quero, eu posso, eu vou conseguir. Beijo, beijo. Até amanhã, gente. Fui.
0: Até amanhã. Valeu. Deu um tilt aqui no microfone, foi? Peraí. Oi. Deu uma quedinha aqui, mas acho que normalizou. Não sei. Tô me ouvindo bem aí, né, gente? Aparentemente tá normal, né? Ó, vamos botar um ouvinte ao vivo? Agora, tá? Agora, quem vai falar? Eu vou esperar, já vai chegar a sua ligação. Um ouvinte só, tá? Só um ouvinte. Só fazer um teste aqui. 81999203300. Então, se eu botar um ouvinte, não precisa ligar de novo, porque só vai ter um. Tá? É só um por causa do tempo. 81999203300. Você liga via WhatsApp. Via WhatsApp. Juarez de Igaraçu, Arlisson de Olinda tá com a gente. Marcos Eusébio tá em Agrestina também, aquele abraço pra você. Ana Nery mandou áudio. Deixa eu ver quem tá ligando aqui, deixa eu ver quem tá ligando. É a Jô de Portugal. Bora viajar pra Portugal. Oi, Jô, bom dia, Jô.
12: Olá, Léo Lima, bom dia.
0: Prazer falar com você, Jô.
12: O prazer é todo meu, Léo. Olha, as vozes.
0: Diga aí.
12: É, ó. É... Marcos Palmeiras e Heloísa Perissé.
0: É? Será?
12: Será? Não sei, né, Léo? Beijinhos assim, Val, Pedrinho, Ana Nery, Dona Regina, Ana, Fátima, Ivonete. Pra você, Léo, e sua família, uma quarta-feira assim, abençoada. Com chuva, porque aqui tá calor, aí tá chuva.
0: Tá.
12: É assim mesmo, né, Léo?
0: Meu Deus.
12: Pra Ricardo Moura, já tá na hora de voltar dessas férias, pá. Nossa Senhora! Beijinhos a todos, MacIver, a todos, Léo.
0: Valeu, Jô.
12: Prazer imenso falar com você.
0: Todo tá? Meu aqui. Obrigado, viu?
12: Beijo a todos.
0: Tudo de bom, obrigado. Jô em Portugal, falando ao vivo. Parece que tá aqui do lado, né? Que legal. Muito bacana. Ana Nery mandou áudio aqui. Vai, Ana!
13: Bom dia, Léo Lima. Bom dia a todos os seus ouvintes. As vozes de hoje é da Heloísa Perecer e do Marcos Palmeira. Ok?
0: Ok.
13: E beijo. Bom dia. E muita chuva, né?
0: Valeu. Olha aqui meu amigo André Freire, Tonelada. Léo, manda um alô pro radialista Gerson Roberto da Muribeca. É feinho, mas é meu amigo. Gente de primeira qualidade. Ele fala isso, né? É feinho, mas é meu amigo. Alô, Gerson Roberto. Pequeno Gerson. Aquele abraço, Gerson. É, deixa eu mandar aqui um abraço para a secretária de Educação de Jaboatão, professora Michele Almeida. Acabei de falar com ela aqui, perguntando se está tudo ok hoje com a inauguração. Está mantida assim a inauguração. Está chovendo, né? Mas está mantida assim a inauguração da creche lá da Muribeca. Tá, pessoal? 10 da manhã no Conjunto Muribeca. Um abraço, secretária. Tudo de bom. Quem mais? Bora seguir aqui? Daqui a pouco a gente manda mais alô, tá bom? Tá certo? Deixa eu só pegar o deixa eu ver, 7h42, dá tempo da Eusébia falar. Oi, Eusébia!
14: E, Léo, com a luz do Divino Espírito Santo, abençoando seu dia, sua vida e sua saúde. E tenha um abençoado dia. Um alôzinho para todos os ouvintes do programa.
0: Pronto. Obrigado. Vamos lá? Daqui a pouco a gente manda mais alô. Deixa eu só conferir aqui os destaques, ver se tá tudo ok pra gente soltar. Que realmente o apresentador aqui, esse que vos fala, esqueceu de olhar. Deixa eu ver se tá certinho aqui. 7h43, tá sim. 7h43, pelo horário de Brasília. Manda sua mensagem, 81-DDD-999-20-3300. Vamos lá.
15: Oi, eu sou Fabiola Altran e estes são os destaques de hoje. Brasil vai doar cerca de 10 toneladas de arroz à Colômbia para ajudar as vítimas do terremoto que atingiu o país em 10 de agosto. Estado de São Paulo já aplicou mais de 795 mil vacinas contra o sarampo na campanha de multivacinação na capital paulista, que começou no último dia 3. A cidade teve 20 casos confirmados da doença este ano. Rock in Rio divulga os horários de cada show da edição 2026, que podem ser consultados por meio do aplicativo oficial do festival. O evento tem início em 4 de setembro. Nesta quarta, pela Comebol Libertadores, são 3 partidas. 7 da noite tem Coquimbo Unido e Platense, e Cerro Porteño e Palmeiras. 9h30 é a vez do Flamengo enfrentar o Cruzeiro. Pela Sul-Americana, também 3 jogos. 7 da noite tem Atlético Mineiro e Bragantino, e 9h30 Montevideo City Torque e Tigre, e Santa Fé e River Plate. Da Rádio 2, Fabiola Altran.
0: Obrigado, Fabiola. 7h44 pelo horário de Brasília.
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0: Chamar aqui o nosso professor da área da tecnologia, professor Kleber Lima. Bom dia.
17: Bom dia, Léo Lima. Bom dia também a todos os ouvintes. Bom, pessoal, a dica hoje é rápida, mas é uma dica eficiente, viu? Porque só umas 3 pessoas falaram comigo ontem, direto comigo, e também falaram com minha equipe e outras, relação de internet, né? Tem sido delicado tudo que está acontecendo com chuva. Chuva, tempo frio, né? Isso compromete a internet também, por incrível que pareça. Em que termo? Vou dar um exemplo para vocês. Para vocês poderem eliminarem dentro da casa de vocês, se existe algum problema, uma coisa tão simples de fazer que vocês mesmos podem fazer para que um técnico tenha que ir até a sua residência, da sua provedora de internet, para fazer apenas isso, né? Vocês dizendo que já fez isso, o que é que ele vai fazer? Ele vai tomar as atitudes, né? O que tem que ser feito da parte externa, né? Que muitos cabos caem, caixas, né? Que mandam a internet para sua casa, elas entraram água, né? E aí já vai ser um problema externo, ele vai direto para lá. Pois bem, muitas pessoas devem ter álcool 70 em casa. Se não tiver álcool 70, estou falando que é o mais comum, né? Mas limpador de contatos, pega uma escova velha, né? Uma escova de dentes velha, por exemplo. Já passa, né? O limpa contatos nela, o álcool, deixa ela bem encharcadazinha. E depois vocês vão lá no conector da internet, né? E passam ele, né? Vocês vão dar uma passadinha nele, tira ele, certo? E passam, vocês vão ver que tem, né, uns contatos, né? E vocês passam nele, né? Aguardam secar um pouquinho. Se for possível também, coloca um pouquinho dentro, né, daquela parte da região onde vocês estão colocando esse conector, certo? E se tiver alguma oxidação ou coisa do tipo, certo? Ela sai e tua internet volta a ter melhor eficiência. Tá bom? Mas qualquer coisa, consulta teu técnico, pede orientação a ele na hora, que ele pode até te dar também por telefone, chamada de vídeo, coisa do tipo, tá certo? Que Deus ilumine nossa semana, que Deus ilumine nossa quarta-feira e até próxima semana, se Deus quiser. Tchau, tchau.
0: Obrigado, professor Kleber Lima, falando tecnologia com a gente. Perdão, 7h47, Everaldo Queiroz, bom dia pra você, Everaldo, tá com a gente aqui, o Rafael Martins também. O meu amigo Fabiano Ferreira, lá em Floresta, sertão de Pernambuco, disse que por lá tá calor. Eita, e tome calor. Aquele abraço. Bora seguir aqui, deixa eu ver, tem notícia? Eu separei uma notícia aqui, uma informação, deixa eu ver se eu consigo abrir essa notícia aqui, que tava meio lento esse sistema. Ó, STF decide que prefeituras não podem cobrar IPTU maior por causa do tamanho do imóvel. Olha aqui, gente. Olha essa informação aí. Vai dar o que falar, hein? Fabíola Altran, conta mais.
15: Municípios ficam impedidos de cobrar valor maior do IPTU devido ao tamanho do imóvel. A decisão é do Supremo Tribunal Federal. Segundo o STF, a Constituição autoriza a progressividade do imposto predial e territorial urbano de acordo com o valor da propriedade e ainda permite a adoção de tarifas diferentes condizentes com a localização e uso dos imóveis, não em função do tamanho deles. A decisão diz respeito ao julgamento de um recurso com repercussão geral reconhecida. Portanto, o entendimento serve de orientação para casos semelhantes em todo o Brasil. O caso analisado era de uma lei da cidade de Chapecó, não geral reconhecida. Portanto, o entendimento serve de orientação para casos semelhantes em todo o Brasil. O caso analisado era de uma lei da cidade de Chapecó, em Santa Catarina. O relator, ministro Dias Toffoli, concluiu que a área do imóvel não se confunde com o valor, a localização e o uso que ele tem. Mas a decisão não impede que as prefeituras cobrem IPTU maior de imóveis mais caros, apenas que o tamanho não é critério para aumentar o tributo. Da Rádio 2, Fabíola Altran.
0: Obrigado, Fabíola. 7h49.
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0: A nossa empreendedora digital, Senoma Land, bom dia.
19: Bom dia, Léo. E bom dia, querido ouvinte. Que tempo friinho, não é mesmo? Mas vem comigo se esquentar em mais um minuto de empreendedorismo. Senoma, com aroma de café. Hoje, quero mostrar a força do nosso mercado criativo. Recentemente, um jovem produtor aqui de Pernambuco tinha um roteiro incrível nas mãos, mas esbarrava em uma dor comum. Achava que captação de recursos públicos e leis de incentivo eram burocracias impossíveis para quem está começando. Ele pensava que editais da Ancine, Railroad Runner ou Fucultura eram privilégio de grandes produtores do Sudeste. O que ele fez? Decidiu buscar conhecimento técnico. Aprendeu a estruturar seu projeto, entender a conformidade jurídica e fazer a gestão de recursos de forma integrada. O resultado? O projeto dele foi aprovado, Léo. Tirou a ideia do papel e hoje gera emprego e renda aqui no nosso estado, movimentando a nossa economia da cultura. Essa é a grande verdade no audiovisual e na produção cultural. Talento é essencial, mas conhecimento estratégico e segurança jurídica são o que transformam um sonho em um negócio sustentável. 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Até o próximo minuto de empreendedorismo. Sanoma com a...

0: para uma de café. Deus nos abençoe e até quarta!
1: Até quarta. Obrigado, Senoma. Senomalândia, empreendedora digital aqui do programa do Léo Lima. 7h53. Ó, gente, uma notícia interessante aqui. O bafômetro vai mudar tecnologia. Como assim, Léo? É para diferenciar cerveja de bombom de licor. Conta mais aí, Rodrigo Santos.
2: O Conselho Nacional de Trânsito atualizou as regras da Operação Lei Seca. O teste do bafômetro ganhou uma nova tecnologia e promete ser mais preciso. O aparelho vai passar a diferenciar quando o álcool detectado na boca do motorista for de alimentos ou de medicamentos. O bombom de licor, o enxágue bucal, o pão de forma e outros produtos são capazes de deixar resíduos de álcool na boca. Outra novidade aprovada pelo CONTRAN é que o motorista pego no bafômetro vai ter que exibir pelo menos dois sinais de que está realmente alcoolizado. A resolução não especifica como serão feitos esses testes. O bafômetro também deve ser usado para detectar o uso de drogas por parte do motorista. A nova regulamentação substitui a regra antiga de 2013. Segundo o CONTRAN, o objetivo é dar mais precisão aos procedimentos da lei seca, evitando dúvidas na aplicação das normas e oferecendo instrumentos mais adequados para que os órgãos de trânsito e de segurança pública possam fazer a fiscalização. Da agência de rádio Mais News, Rodrigo Santos.
1: Valeu, Rodrigo. Ó, esses dias Paula estava num evento, num hotel aqui de Recife, buscar a Paula. Ó, vou te esperar na farmácia. Quando você descer do hotel aí, você me avisa. A farmácia ficava uns 100 metros, 200 metros do hotel. Quando eu fiz a curva, assim, a farmácia fica logo na curva. Quando eu fiz a curva, tinha uma lei seca. Eu ia entrar de todo jeito na farmácia para esperar, né? Ficar lá no estacionamento esperando ela me ligar, porque não dava para estacionar na rua. Não deu 5 segundos, não. Quando desliguei o carro, encostou a moto da polícia. Opa, opa, beleza? Tranquilo? Tranquilo? O policial, tranquilo. Vamos fazer o bafômetro? Disse, vamos, mas eu não parei por causa de vocês, não, viu? Eu tava fui pegar minha esposa. Até mostrei a mensagem lá do celular ao policial pra não pensar que eu tava querendo correr deles. Fiz lá o teste lá no etilômetro, o famoso bafômetro. Tudo certinho. Me liberou, voltei lá pro carro. Quando eu tava conversando comigo, na hora, o carro subiu a calçada do jeito que dava, o cara assustado e encostou na farmácia. Aí eu acho que ele dançou, viu? Porque o policial, o que tava comigo, foi lá na moto dar uma boa tarde pra ele também. É, gente, não combina, tá? Direção e bebida são coisas que não combinam. Fique esperto, tá bom? E a gente continua falando de trânsito agora.
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1: Ivan Carlos Cunha é nosso especialista engenheiro em trânsito, transporte, mobilidade urbana, presidente do ITMS, Instituto de Trânsito e Mobilidade Sustentável. Ivan, bom dia.
4: Olá, amigos ouvintes. Hoje começo com uma pergunta que costuma gerar muita discussão. Existe idade máxima para dirigir no Brasil? A resposta é não. O Código de Trânsito brasileiro não estabelece uma idade a partir da qual a pessoa automaticamente perde o direito de dirigir. Ou seja, completar 70, 75, 80 anos ou mais, por si só, não impede ninguém de continuar conduzindo um veículo. Isso tem uma razão bastante lógica. Idade cronológica e capacidade para dirigir não são necessariamente a mesma coisa. Duas pessoas com exatamente a mesma idade podem apresentar condições físicas, motoras e cognitivas completamente diferentes. Por isso, em vez de estabelecer uma idade limite, a legislação brasileira adota avaliações individuais das condições do condutor. O que muda com as mudanças são, a partir de faixa etária, é a frequência das renovações da CNH. Até os 49 anos, de maneira geral, a habilitação possui validade de 10 anos. Dos 50 aos 69, o prazo cai para 5. E a partir dos 70, a renovação ocorre a cada 3 anos. Essa redução dos intervalos permite que as condições necessárias à condução sejam avaliadas com maior frequência. E aqui está um ponto importante. A discussão não deveria ser simplesmente se o idoso pode ou não pode dirigir. A pergunta mais adequada é se a pessoa, independente da idade, apresenta condições para dirigir com segurança. Afinal, dirigir exige percepção, atenção, capacidade de tomar decisões, coordenação motora e condições físicas compatíveis com a atividade. Outro aspecto delicado aparece quando a família percebe mudanças que possam comprometer a segurança de um motorista que é um pouco mais velho. Se a CNH está regular, os familiares não podem simplesmente decidir por conta própria que aquela pessoa está proibida de dirigir, havendo preocupação concreta com suas condições Mas existem mecanismos legais para comunicar a situação aos órgãos competentes para que sejam adotadas algumas providências que são cabíveis nesse caso. Portanto, é preciso encontrar um equilíbrio entre os dois valores igualmente importantes: a autonomia da pessoa idosa e a segurança no trânsito, principalmente a partir de familiares. E existe ainda uma questão social: renovações mais frequentes significam também frequência de despesas. Para pessoas idosas de baixa renda, isso pode representar um peso significativo, justamente uma fase da vida em que a mobilidade é fundamental para acessar serviços de saúde, comércio, lazer e manter sua autonomia. Há, inclusive, proposta legislativa buscando conceder isenção das taxas de.

0: público acessível e de qualidade, calçadas seguras, boas travessias, acessibilidade e condições para que ela continue realizando seus deslocamentos com independência. Deixar de dirigir não pode significar deixar de participar da cidade. Por isso, o sinal amarelo de hoje não é apenas para motoristas idosos, é também para as famílias e para os gestores públicos, enfim, para todos nós. Segurança no trânsito não deve ser determinada simplesmente pela idade que consta na identidade, mas pelas condições de cada pessoa para conduzir com responsabilidade e segurança. E uma cidade verdadeiramente inclusiva é aquela que preserva a autonomia das pessoas, estejam elas ao volante ou não. Forte abraço, Léo, e a todos os ouvintes, e até a próxima quarta-feira com a coluna Sinal Amarelo.
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2: Obrigado, muito obrigado, Ivan Carlos Cunha, o nosso engenheiro aqui do programa do Léo Lima. Final de mais uma edição. Deixa eu mandar aqui um abraço pro Joia, que tá ligadinho com a gente lá em Igaraçu. Marido da Nalva, o Jameson Batera, a Samira, o Fernando, marido da Linka Braga, o DJ Ed Mister Sam, valeu. Rafael Josino. Acabou? E mais? Deixa eu ver mais aqui. O MacGyver tá aqui no YouTube. Fernando Pereira disse que a voz é do Marcos Palmeira. Muito bem, Marcos Palmeira aniversariante e a Heloísa PRC também. Luciane Freire chegou agora por aqui, valeu. Acabou o programa. Amanhã tem mais, 7 da manhã. Tchau, pessoal. Ó, 10 da manhã tô lá no Conjunto Muribeca na inauguração da creche. Tchau, gente. E Jaboatão.
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0: 8 horas e 4 minutos.
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1: Hora certa!
2: 8:10.
3: Bom dia.
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6: Muito bem, a partir de agora está no ar o Jornal Rádio News. Informação em primeiro lugar. Brasil e o mundo passam aqui na sua rádio favorita. Sejam bem-vindos.
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7: Previsão do tempo para quarta-feira, 19 de agosto de 2026. Região Centro-Oeste. Em Brasília, Distrito Federal, previsão de céu claro pela manhã. À tarde, tem acúmulo de nuvens. Os termômetros marcam mínima de 17 e máxima de 29 graus. A umidade relativa do ar gira em torno de 80% a 20%. Nova Monte Verde, em Mato Grosso, comemora aniversário com céu claro, dia quente e seco, com temperatura de 22 e máxima de 39 graus. A umidade relativa do ar vai de 50% a 15%. Região Nordeste, em Recife, a previsão é de encoberto com chuvisco nesta quarta-feira. Temperatura mínima na capital pernambucana é de 23 e máxima de 29 graus nas horas mais quentes do dia. A umidade do ar é de 100 a 60%. João Dias, no Rio Grande do Norte, canta parabéns com céu claro. Temperatura mínima é de 21 e a máxima de 34 graus. A umidade relativa do ar é de 80 a 30%. Região Norte, em Belém, no Pará, dia com céu predominantemente encoberto. Temperatura mínima de 24 e máxima de 34 graus. A umidade do ar é de 100 a 40%. Rio Branco, no Acre, tem previsão de céu encoberto com chuvisco à tarde. Temperatura mínima é de 22 e a máxima 34 graus. Umidade do ar varia de 80 a 40%. Região Sudeste, em Belo Horizonte, Minas Gerais, céu nublado a encoberto nesta quarta-feira. Os termômetros registram mínima de 14 e máxima de 31 graus. Umidade relativa do ar vai de 80 a 30%. A cidade de São Paulo tem previsão de céu nublado. Temperatura mínima na capital é de 16 e máxima de 29 graus. Umidade relativa do ar é de 90 a 20%. Região Sul, em Florianópolis, Santa Catarina, céu encoberto. Os termômetros registram mínima de 20 e máxima de 23 graus. A umidade relativa do ar fica entre 100 e 70%. Curitiba, no Paraná, tem céu claro nesta quarta-feira. Termômetros registrando mínima de 16 e máxima de 28 graus. A umidade relativa do ar oscila entre 60% e 40%. Você ouviu a previsão do tempo para esta quarta-feira, 19 de agosto de 2026, com informações do IBGE Cidades e do Instituto Nacional de Meteorologia, INMET.
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8: Doutor em Economia e pós-doutor em Filosofia, Edmilson Costa vai concorrer à presidência da República pelo Partido Comunista Brasileiro, o PCB. Ele tem 76 anos e é natural de Pedreiras, no Maranhão. Junto com ele, Cleusa Santos, professora aposentada e doutora em Serviço Social, disputa a eleição como vice na chapa. Edmilson Costa é professor e secretário-geral do partido. É autor de livros sobre capitalismo contemporâneo e a crise econômica mundial. É militante socialista desde os tempos de juventude e foi dirigente estudantil. Chegou a ser perseguido durante a ditadura militar. Costa disputou a eleição como candidato a vice-presidente em 2010 pelo PCB, na chapa de Ivan Pinheiro. Também já concorreu à Prefeitura de São Paulo e ao Senado.
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2: A febre das canetas emagrecedoras. Todo mundo usa ou conhece alguém que usa. Ou de repente a pessoa achava que estava ali meio acima do peso e volta mais magra. Aquela diferença que a gente vê e já logo pensa, foi a caneta. E aí fica aquela curiosidade, para onde vai tanto peso perdido, hein? Sai por onde? A nutricionista Marina Guzmão primeiro fala por onde a gordura não sai.
3: A gordura, ela não é transformada em suor, em fezes, em músculo ou energia. A energia, ela é produzida durante essas reações químicas que quebram a gordura quando você está no processo de emagrecimento.
2: Então, se a gordura não derrete, não sai pelo xixi nem pelo suor, como o senso comum diz, sai por onde? Sai pela respiração, é o que a Nutri explica.
3: As canetas, elas ajudam o organismo a consumir menos calorias. E elas utilizam o estoque de gordura como energia. E aí, durante o metabolismo, essas substâncias, elas passam por uma série de reações. E elas são transformadas principalmente em dióxido de carbono, CO2 e água. Isso significa que os pulmões, eles são os principais responsáveis pela eliminação da gordura corporal.
2: Mas isso não quer dizer que é só sair correndo por aí para respirar mais e queimar mais rápido, não, viu? Não vai aumentar a queima de gordura. O que queima mesmo é o déficit calórico. Aquele combo de comer certo e se exercitar. A caneta é só uma ajuda. A nutricionista Marina Guzmão fala que emagrecimento saudável e durável é aos poucos.
3: Nossa saúde vale mais que um processo de emagrecimento, por exemplo. Então, nenhum remédio pode ser usado sem acompanhamento médico, sem acompanhamento nutricional. Ter ali o profissional, tanto médico como nutricionista, para te dar esse suporte. Se está fazendo certo, se está fazendo errado, se está batendo as metas de caloria, de proteína, de carboidrato, quando aumenta a dose, quando faz o desmame.
2: E o acompanhamento médico é fundamental para monitorar aumento de dosagem e efeitos colaterais que, segundo a nutricionista, podem ser vários. Queda de cabelo, náusea, diarreia, fraqueza e sonolência, só para citar alguns. Cada pessoa reage de um jeito e o acompanhamento médico torna tudo mais leve, é o que reforça a nutricionista.
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9: O sistema municipal de ônibus da capital fluminense será integrado ao Pacto Ninguém Se Cala, iniciativa do Ministério Público do Rio de Janeiro voltada ao combate à violência contra a mulher. A medida, anunciada pelo governo do estado, é fruto da parceria entre o MP e o Rio Ônibus, o sindicato das empresas de ônibus da cidade. O objetivo é integrar o transporte público à rede de prevenção, conscientização e acolhimento às mulheres, ampliando o alcance das políticas públicas de proteção. Para o porta-voz e diretor de comunicação do Rio Ônibus, Paulo Valente, a parceria com o Ministério Público é histórica.
10: Nós entendemos que a mobilidade urbana só é inclusiva quando é segura para todos. E esse não é um compromisso isolado, mas um pacto de cidadania que envolve toda a sociedade para garantir que cada mulher circule pela nossa cidade com tranquilidade e respeito. Nós vamos capacitar milhares de rodoviários para que os profissionais saibam identificar situações de violência, acolher as vítimas com empatia e encaminhar as denúncias de forma rápida e segura.
9: Além da capacitação de motoristas e colaboradores das empresas de ônibus, informações sobre prevenção, canais de denúncia e direitos civis estarão disponíveis nos principais terminais da cidade. Um dos terminais, na Barra da Tijuca, região sudoeste carioca, contará inclusive com espaço exclusivo para acolher mulheres em situação de violência. Já nos coletivos, serão instalados selos com o slogan "Não é não, respeite a decisão", em referência ao protocolo oficial de combate estabelecido pelo governo do estado, e QR Codes para acesso às orientações sobre prevenção, canais de denúncia e o aplicativo Rede Mulher, ferramenta que reúne serviços especializados, como o botão de pânico. A promotora de justiça, Isabela Jordã, explica que as ações da campanha colocam o transporte público como um local de cidadania.
11: O Ministério Público se coloca na garantia de direitos, proteção à vítima e agente de transformação social. E garante, assim, o transporte coletivo como local de cidadania, garantia de direitos de livre circulação e acesso a mulheres e meninas, a participação social, cultura, esporte, lazer, trabalho e educação.
9: O planejamento é promover a articulação entre diferentes instituições para aumentar o acesso das mulheres a todos esses mecanismos de proteção.
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12: O Supremo Tribunal Federal que os municípios não podem cobrar IPTU com alíquota maior apenas por causa do tamanho do imóvel. A corte fixou uma tese com repercussão geral, afirmando que a Constituição permite a progressividade do imposto com base no valor do imóvel, mas não na área construída. A decisão contraria o argumento de algumas prefeituras de que uma área construída maior representaria a utilização mais intensa do solo urbano, justificando uma tributação mais elevada. O relator destacou que a área do imóvel não se confunde com seu valor, localização ou uso, e os municípios não podem criar novos critérios de progressividade além dos previstos na Constituição Federal.
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13: A OpenAI, empresa líder em inteligência artificial, anunciou a expansão de seus negócios no Brasil. O diretor de estratégia da companhia, Jason Kwon, afirmou que não é vantajoso para os Estados Unidos restringir o acesso de outros países a modelos de IA avançados, minimizando o risco político com a Casa Branca. A decisão de investir no mercado brasileiro reflete o potencial de crescimento da tecnologia no país e a estratégia da OpenAI de globalizar suas operações, apesar das discussões sobre regulamentação e acesso à IA em diferentes nações.
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13: Uma passarela desabou na rodovia Fernão Dias, BR-381, na altura de Vargem, interior de São Paulo, após ser atingida por um caminhão. O incidente causou a interdição total da via nos dois sentidos, gerando um grande congestionamento e transtornos para os motoristas. Equipes de resgate e da concessionária da rodovia foram rapidamente acionadas para o local. As causas do acidente estão sendo investigadas e as autoridades trabalham para liberar a pista o mais rápido possível, enquanto orientam os condutores sobre rotas alternativas.
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0: 8:24.
1: Bom dia.
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4: Estamos de volta e agora vamos falar de esporte aqui no Jornal Rádio News.
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5: O Al Hilal está negociando a rescisão do contrato de Malcom, que está fora dos planos do técnico Simone Inzaghi. O atacante brasileiro, de 29 anos, tem vínculo até meados de 2027, mas as conversas estão avançadas para uma saída imediata. Caso o acordo seja concluído, Malcom ficará livre no mercado e já desperta interesse de clubes da própria Arábia Saudita e dos Emirados Árabes. Para substituir o brasileiro, o Al Hilal tinha Rayan como principal alvo, mas o atacante, de 19 anos, decidiu permanecer no futebol europeu. O jogador, que pertence ao Bournemouth e foi titular do Brasil na última Copa do Mundo, não pretende se transferir tão jovem para o Oriente Médio. Com isso, o clube saudita voltou suas atenções para Ollie Watkins, do Aston Villa, enquanto segue trabalhando para abrir espaço no elenco.
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6: O Flamengo deve ter o retorno de Bruno Henrique no duelo decisivo contra o Cruzeiro, nesta quarta-feira, pelas oitavas de final da Libertadores. O atacante foi poupado na partida contra o Mirassol por causa de dores no tornozelo esquerdo, mas voltou a treinar normalmente com o grupo e tem boas chances de começar jogando no Maracanã. Leonardo Jardim também deverá promover o retorno de outros titulares que foram preservados no fim de semana. A tendência é que o treinador escalhe uma equipe bastante parecida com a que enfrentou o Cruzeiro no jogo de ida, buscando a classificação para as quartas de final da Libertadores. O Flamengo precisa vencer para avançar no tempo normal.
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6: O Botafogo demitiu Franklin Carvalho após uma sequência de resultados ruins. A pressão sobre o treinador aumentou, principalmente depois da goleada por 6-1 sofrida para o Cienciano pela Copa Sul-Americana e da derrota por 1-0 para o Vitória pelo Campeonato Brasileiro. A diretoria vinha discutindo a saída do português desde o início da semana e o resultado negativo contra o Vitória acabou sendo decisivo. Franklin deixa o cargo poucos meses depois de assumir o time principal, encerrando uma passagem marcada por oscilações e pela dificuldade do Botafogo em reagir aos últimos resultados.
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7: Operação em Mato Grosso e Rondônia combate esquema de mineração ilegal de ouro que teria movimentado ao menos 20 milhões de reais. A investigação foi realizada pela Receita Federal, Polícia Federal e Ministério Público Federal. Só um dos núcleos financeiros movimentou mais de 20 milhões de reais entre 2022 e 2025. Além disso, os investigadores encontraram mais de 3 milhões e meio de reais repassados por instituições de pagamento e empresas de serviços digitais para esconder a origem do dinheiro. De acordo com a investigação, o ouro era comprado de garimpeiros ilegais e passava por vários níveis da cadeia econômica até chegar a empresas ou entidades formalizadas. Nesse caminho, cooperativas seriam utilizadas para disfarçar o crime. O esquema de mineração ilegal contava com uma estrutura complexa, com escavadeiras hidráulicas, caminhões prancha, combustível, peças, oficinas e transporte de equipamentos. Fiscais encontraram na terra indígena Sararé, na cidade de Pontes e Lacerda, no Mato Grosso, uma escavadeira hidráulica pertencente a uma das empresas investigadas. O equipamento era usado no garimpo ilegal. Ele foi apreendido e destruído no local e uma multa de 3 milhões de reais aplicada.
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1: A atriz Laura Cardoso faleceu aos 98 anos em sua casa em São Paulo depois de passar mal. A notícia foi comunicada pela família pelas redes sociais na madrugada desta terça-feira por meio do perfil oficial da artista. Considerada uma das maiores atrizes

0: Atrizes brasileiras, Laura Cardoso estreou em 1952 na extinta TV Tupi. Foram mais de 70 anos dedicados ao rádio, ao teatro, ao cinema e à televisão. Atuou em mais de 60 novelas, marcando gerações em produções como Mulheres de Areia, Viagem, Chocolate com Pimenta e Caminho das Índias. As últimas aparições de Laura na televisão foram como Dona Sinhá em Sol Nascente e como Caetana de Souza em O Outro Lado do Paraíso, já aos 90 anos. A trajetória de Laura Cardoso inclui diversos prêmios, entre eles o Prêmio Grande Otelo, a PCA, Shell e Troféu Imprensa. Foi condecorada em 2006 com a Ordem do Mérito Cultural, um reconhecimento à sua contribuição artística para o Brasil. Nas redes sociais, são várias as manifestações. Entre os colegas, o ator Miguel Falabella disse: Laura era gigante, compulsiva e tinha um talento que não cabia em seu corpo pequeno. Já a atriz Zezé Mota disse que a arte brasileira se despede de uma de suas maiores damas.
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2: O governo brasileiro confirmou a doação de até 10 toneladas de arroz à Colômbia, que foi recentemente atingida por um terremoto de magnitude 7,4. A medida faz parte de uma ação de assistência humanitária internacional, com os grãos provenientes do Programa de Aquisição de Alimentos. A Companhia Nacional de Abastecimento será responsável pela operacionalização do repasse, coordenado pelos Ministérios do Desenvolvimento e Assistência Social, Família e Combate à Fome e das Relações Exteriores. A iniciativa visa apoiar o país vizinho em um momento de necessidade.
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2: A proposta de emenda à Constituição, PEC 221/2019, que prevê o fim da escala de trabalho 6x1 e a redução da jornada semanal para 40 horas sem corte salarial, entrou nas prioridades da pauta do Senado Federal. A medida foi encaminhada para as comissões da Casa pelo presidente do Senado, Davi Alcolumbre. Esta PEC, já aprovada pela Câmara dos Deputados, é uma das três propostas consideradas prioritárias pelo governo federal. A expectativa é que a análise no Senado ocorra em um novo período de esforço concentrado, antes das eleições.
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2: O Brasil decidiu devolver ao Paraguai o histórico canhão Cristiano, um dos símbolos da resistência paraguaia durante a Guerra da Tríplice Aliança, de 1864 a 1870. A decisão foi tomada pelo presidente Luiz Inácio Lula da Silva, após polêmicas declarações sobre o conflito. O acordo para a restituição do artefato, que estava no Museu Histórico Nacional, no Rio de Janeiro, foi definido em uma reunião de cúpula no final de julho. A medida busca apaziguar as relações diplomáticas após a insatisfação do governo paraguaio.
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2: A primeira turma do Supremo Tribunal Federal decidiu, por unanimidade, tornar réu o deputado Gilvan da Federal, do PL do Espírito Santo. Ele será alvo de uma ação penal por injúria qualificada, após desejar a morte do presidente Luiz Inácio Lula da Silva, do PT, em uma fala. A Procuradoria-Geral da República havia apresentado a denúncia contra o parlamentar. A decisão marca o início do processo judicial contra o deputado.
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3: Essas foram as últimas de hoje do jornal Rádio News. Voltaremos na próxima edição. Fique ligado.
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Olá, amigos, que Deus abençoe grandiosamente a todos. Está no ar o programa A Bênção de Deus no Seu Lar, com seu amigo apresentador Elton Araújo. E hoje nós iremos estudar o Salmo de número 41, que foi escrito pelo Rei Davi. Cada programa nós estamos estudando um salmo diferente, tá bom? Só que antes de entrar com o ensinamento desse salmo, nós iremos escutar um lindo musical. Vamos ao musical.

0: te abençoe.
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Na mensagem de hoje, nós iremos estudar o Salmo de número 41, que foi escrito pelo rei Davi. O Salmo começa falando o seguinte: bem-aventurado é aquele que atende ao pobre. Bem-aventurado quer dizer feliz. Feliz é aquela pessoa que é generosa. Quando fala atende ao pobre, corrigindo, é aquela pessoa que é inclinada para a generosidade. Só que aí tem que ter um cuidado. Não é você pegar um versículo bíblico, interpretar equivocado e achar que você tem que sair dando as suas coisas para todo mundo. Não é isso, tá entendendo? Você precisa ser sensível ao Espírito Santo, para o Espírito Santo mostrar quem são as pessoas que você deve ajudar. Tem gente que, se todos os meses você ajudar ela, ela vai se acomodar e não vai fazer nada na vida. Então não interprete o versículo errado. Quando fala feliz é aquele que atende ao pobre, é aquela pessoa que tem um coração inclinado para a generosidade. Continuando o Salmo, ele fala: o Senhor o livrará do dia mau. O Senhor o livrará do dia mau. A generosidade faz com que venha trazer para as nossas vidas uma proteção divina. Deus livra a pessoa do dia mau. O dia mau pode vir de diversas formas: um desemprego, é um problema na saúde, às vezes é um problema relacionado à família. Então a pessoa tem essa proteção divina. Deus, ele livra a pessoa do dia mau. Também está se referindo aqui às tribulações da vida, entre várias coisas que posso atribuir como coisas desagradáveis, coisas más. Continuando o Salmo, fala: o Senhor o livrará e o conservará em vida. Será abençoado na terra, e tu não o entregarás à vontade dos seus inimigos. O Senhor o sustentará no leito da enfermidade. Tu renovas a sua cama na doença. Aqui nós podemos observar que Deus está trazendo um tipo de honra para a vida daquela pessoa que clama ao Senhor e que necessita da misericórdia do Senhor. Deus não entregará esta pessoa aos seus inimigos, ou seja, os inimigos tentarão agir na vida dessa pessoa, mas Deus não irá permitir. Aqui, até mesmo quando a pessoa passa por alguma doença, alguma situação, Deus, ele está presente ali para trazer a proteção, trazer o livramento, trazer a cura, trazer o conforto. Eu não vou falar para você que toda doença Deus vai curar, não é isso. Deus, ele tem poder de curar todas as doenças. E isso, lógico, está condicionado à nossa fé. Mas há casos que tem algumas pessoas que, por mais que ela acredite em Deus, a cura não vai acontecer porque aquela situação que ela está vivendo, ela está sendo lapidada, preparada para ganhar uma vida eterna com Deus. Agora, lógico, a pessoa pode sim alcançar a cura de qualquer doença pela fé, porque pelas feridas de Cristo nós somos curados e sarados. Então a cura é para todos, tá entendendo? Mas nem todos irão alcançar. Assim como a salvação também é para todos, mas nem todos serão salvos, porque está muito condicionado à questão da fé. Então nós podemos observar, através desse salmo, que a compaixão também é uma marca do verdadeiro servo do Senhor. É tanto que começa falando: bem-aventurado aquele que atende ao pobre. Então esse salmo nos traz revelações lindas, revelações maravilhosas. E falando em misericórdia, eu posso até fazer ponte também com Mateus capítulo 5, versículo 7, que fala: bem-aventurados misericordiosos, porque eles alcançarão misericórdia. Ou seja, qualquer pessoa que usa de misericórdia na direção do Espírito Santo, essa pessoa tem a promessa de que Deus também usará de misericórdia para com ela. Isso é maravilhoso, tá certo? Dando sequência, no Salmo 41, do versículo 6 em diante, está escrito o seguinte: eu dizia: Senhor, tem piedade de mim, sara a minha alma, porque pequei contra ti. Os meus inimigos falam mal de mim, dizendo: quando morrerá ele e perecerá o seu nome? Olha, se você observar aqui, nesse salmo já mostra o quê? Ele reconhecendo que tinha pecado contra Deus, tinha transgredido contra os ensinamentos do Senhor. Os inimigos estavam maquinando contra ele e, ao mesmo tempo, profetizando destruição para ele.
destruição da saúde. É tanto que aqui fala o seguinte: os meus inimigos falam mal de mim, dizendo, quando morrerá ele? E perecerá o seu nome? Ou seja, quando morrerá? Já estava esperando a morte dele, querendo que alguma coisa acontecesse para que ele viesse ali a morrer. Mas o interessante é que diante da enfermidade, diante da dor, diante das críticas, diante de qualquer adversidade, devemos buscar a misericórdia de Deus. Porque quando nós reconhecemos a misericórdia do Senhor e a nossa dependência fica totalmente nele, Deus, ele entra em cena. Então, esse salmo aqui, nós podemos observar, em determinado momento, o salmista reconhecendo que a alma dele estava ferida, sara a minha alma, ele fala, ele reconhece que tinha pecado contra Deus e estava clamando pela misericórdia do Senhor. Na realidade, esse salmo 41 é um reflexo da vida de praticamente todas as pessoas, certo? Então, nós temos que parar, fazer uma análise das nossas vidas, analisar aonde nós estamos errando, o que nós precisamos fazer para melhorar e assim sucessivamente. Dando sequência ao Salmo 41, do versículo 7 em diante está escrito o seguinte: todos os que me odeiam murmuram contra mim. Contra mim indignam o mal, dizendo, uma doença má se lhe pegou. E pois que está deitado, nunca mais se levantará. Até o meu próprio amigo íntimo, em quem eu tanto confiava, que comia do meu pão, levantou contra mim o seu calcanhar. Aqui podemos observar o seguinte: pessoas desejando o mal dele, pessoas torcendo contra ele, pessoas falando que ele ia ficar doente, que ele estava doente, que ele ia ficar deitado e que ele não iria mais se levantar. Se você observar, estava espraguejando ele, fazendo ali algum tipo de oferendas, com o objetivo de prejudicá-lo. Só que na realidade, o servo de Deus, ele está protegido. O servo de Deus, ele está blindado. O servo de Deus, ele não está em uma posição do inimigo conseguir acessar a vida dele. Mas aqui ele menciona também um amigo íntimo se levantando contra ele, ou seja, traindo ele, traindo a confiança dele. E nós sabemos que a traição é uma das dores mais profundas que uma pessoa pode enfrentar. É uma das dores mais marcantes. Mas diante de todo esse cenário, diante de toda essa adversidade, Deus estava com o salmista. Deus estava com Davi. Todos os que me odeiam murmuram contra mim. E estavam ali imaginando a maldade contra ele, a destruição dele. Mas Deus, como sempre, estava presente, trazendo ali a proteção. Nunca se esqueça disso. Você tem um Deus que te protege dele. Mas Deus, como sempre, estava presente, trazendo ali a proteção. Nunca se esqueça disso. Você tem um Deus que te protege. Você tem um Deus que te livra. Toda a força do mal, toda obra maligna lançada contra a sua vida não tem poder. Por quê? Porque maior do que a força do mal é a presença do Deus que você crê. E esse Deus que você crê é um Deus de livramento. No Salmo 41, do versículo 10 em diante, está escrito: porém tu, Senhor, tem piedade de mim e levanta-me para que eu lhes dê o pago. Nisto conheço em que tu me favoreces, que o meu inimigo não triunfa sobre mim. Quanto a mim, tu me sustentas na minha sinceridade e me puseste diante da tua face para sempre. Aqui podemos observar que Deus sustenta aqueles que permanecem íntegro. Você não pode perder o foco, você não pode se contaminar. Esse salmo aqui também mostra o quê? A vitória do justo. A vitória do justo nunca vai depender das circunstâncias, aquilo que aparentemente
é possível. A vitória do justo sempre vai estar na fidelidade dele para com Deus. Quando ele é fiel a Deus, Deus se encarrega de agir. Por isso que ele fala aqui, que o meu inimigo não triunfa de mim, ou não triunfa sobre mim. Certo? Ele não queria ver o inimigo vencendo. Então Deus estava ali presente para abençoá-lo. Eu posso fazer ponte também com o Salmo 37, versículo de número 23, que fala o seguinte: os passos de um homem bom são confirmados pelo Senhor. Ainda que caia, não ficará prostrado. Os passos de um homem bom são confirmados pelo Senhor. Ou seja, Deus dá a proteção. Procure ser uma pessoa boa, procure ser uma pessoa honesta, procure ser uma pessoa correta. E você pode ter certeza, Deus estando do seu lado, quem se levantar contra você é para cair. É tanto que Romanos capítulo 8, versículo 31 está escrito: se Deus é por nós, quem será contra nós? Se Deus é por você, quem é contra você? Triste da pessoa que for contra você, porque esta pessoa terá que se entender com o próprio Deus. Já no Salmo 41, o versículo 13 fala o seguinte: bendito seja o Senhor, Deus de Israel, de século em século, amém e amém. Olha aqui, bendito seja Deus de Israel, de século em século. Aqui mostra o quê? Que Deus vai de geração em geração. Apocalipse capítulo 1, versículo 8, fala que ele é o alfa e o ômega, o princípio e o fim. Ou seja, ele é desde sempre, de século em século. Mesmo em meio às dificuldades, o salmo termina com a adoração. A confiança em Deus transforma a dor em louvor. Por isso que ele fala: bendito seja o Senhor Deus de Israel, de século em século. Olha que lindo, olha que maravilhoso. Olha o que está escrito em Romanos capítulo 11, versículo 36. Porque dele e por ele e para ele são todas as coisas. Glória, pois, a ele eternamente. Amém. Olha que lindo, todas as coisas é para a glória de Deus. Então o salmista aqui ele expressa no final do salmo, Deus de século em século, ou seja, por toda uma eternidade. É esse Deus que nós temos que cultuar, é esse Deus que nós temos que

adorar. Deus abençoa aqueles que praticam a misericórdia e cuida dos necessitados. Em tempos de dificuldade e sofrimento, podemos clamar pela compaixão do Senhor. Ele sempre estará presente. Ele não é um Deus omisso, até porque o Senhor sustenta e fortalece e restaura aqueles que confiam nele. Deus, ele está no controle de todas as coisas. Deus, ele vive eternamente. Esse Salmo 41 nos traz revelações profundas. E se Deus quiser, no próximo programa, nós iremos estudar o Salmo de número 42. E eu quero, nesse momento, juntamente com todos vocês, realizarmos uma oração. Vamos orar? Vamos falar com Deus? Pai, em o nome do Teu Filho Jesus Cristo, eu entro na Tua presença em oração. Te apresento, meu Senhor, todas essas pessoas, meu Pai, que estão participando desse momento espiritual. Opera, Senhor, na vida desse homem, na vida desta mulher, de uma forma gigantesca. Eu repreendo, meu Pai, toda e qualquer ação contrária na vida dessas pessoas, e eu falo mal em o nome do Senhor Jesus Cristo. Pega tudo o que é teu e saia, pega tudo o que é teu e bata em retirada, em o nome de Jesus Cristo. Pai, a bênção do Senhor enriquece, não acrescenta dores. Eu abençoo, meu Pai, a vida desse homem, a vida desta mulher. Eu abençoo esta casa, esta família, este lar. Eu abençoo este casamento, em nome do Senhor Jesus Cristo, e que a provisão divina do Senhor possa alcançar a todos. Eu creio que o Senhor está agindo, eu creio que o Senhor está fazendo sobrenatural na vida de todos. Todas essas pessoas. Opera, Espírito Santo, de uma forma grandiosa. É o que eu te peço, Pai, em nome de Jesus Cristo, para a tua glória. Amém e glória a Deus. Olha, respire fundo nesse momento e tome posse da sua bênção. Você recebeu esse ensinamento profundo do Salmo de número 41. No próximo programa, se Deus quiser, nós iremos estudar o Salmo 42, e eu tenho certeza que esse conteúdo espiritual está fazendo a diferença para o fortalecimento da nossa fé, tá bom? Olha, nesse momento, nós iremos escutar um lindo musical, e logo em seguida, o programa finaliza por hoje. Deus abençoe a todos, fiquem na paz do Senhor Jesus.

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0: 94.
1: Bom dia.
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1: 9:49.
2: Bom dia.
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2: Muito bem, senhoras e senhores, está entrando no ar mais uma edição do The Music Cafe Time, edição de meiuca de semana. É, hoje é quarta-feira e temos 2 horas pela frente, levando para você tudo que foi de bom no passado, de volta.

0: Oh, que bacana! 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A gente volta já, não sai daí.
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2: 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O Supremo Tribunal Federal que os municípios não podem cobrar IPTU com alíquota maior apenas por causa do tamanho do imóvel. A corte fixou uma tese com repercussão geral, afirmando que a Constituição permite a progressividade do imposto com base no valor do imóvel, mas não na área construída. A decisão contraria o argumento de algumas prefeituras de que uma área construída maior representaria a utilização mais intensa do solo urbano, justificando uma tributação mais elevada. O relator destacou que a área do imóvel não se confunde com seu valor, localização ou uso, e os municípios não podem criar novos critérios de progressividade, além dos previstos na Constituição Federal.
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4: Previsão do tempo para quarta-feira, 19 de agosto de 2026. Região Norte, em Belém, no Pará, dia com céu predominantemente encoberto, temperatura mínima de 24 e máxima de 34 graus. A umidade do ar é de 100 a 40%. Rio Branco, no Acre, tem previsão de céu encoberto com chuvisco à tarde. Temperatura mínima é de 22 e a máxima 34 graus. Umidade do ar varia de 80 a 40%.
3: Certa!
5: 10:23.
6: Bom dia.
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0: Eita, coisa boa, de volta com o nosso The Music Coffee Time. Então aumenta aí o volume, estamos chegando de volta com os grandes clássicos pra você.
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0: Sintonia perfeita dos grandes sucessos do passado, aqui no The Mills Coffee Time. A gente volta já depois do intervalo.
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2: A OpenAI, empresa líder em inteligência artificial, anunciou a expansão de seus negócios no Brasil. O diretor de estratégia da companhia, Jason Kwon, afirmou que não é vantajoso para os Estados Unidos restringir o acesso de outros países a modelos de IA avançados, minimizando o risco político com a Casa Branca. A decisão de investir no mercado brasileiro reflete o potencial de crescimento da tecnologia no país e a estratégia da OpenAI de globalizar suas operações, apesar das discussões sobre regulamentação e acesso à IA em diferentes nações.
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3: Previsão do tempo para quarta-feira, 19 de agosto de 2026. Região Nordeste, em Recife, a previsão é de encoberto com chuvisco nesta quarta-feira. Temperatura mínima na capital pernambucana é de 23 e máxima de 29 graus nas horas mais quentes do dia. A umidade do ar é de 100 a 60%. João Dias, no Rio Grande do Norte, canta parabéns com céu claro. Temperatura mínima é de 21 e a máxima de 34 graus. A umidade relativa do ar é de 80 a 30%.
4: Certa. 10 horas e 41 minutos.
5: Bom dia.
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0: Sintonia perfeita dos grandes sucessos do passado, aqui no The Mills Coffee Time. A gente volta já depois do intervalo.
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5: Uma passarela desabou na rodovia Fernão Dias, BR-381, na altura de Vargem, interior de São Paulo, após ser atingida por um caminhão. O incidente causou a interdição total da via nos dois sentidos, gerando um grande congestionamento e transtornos para os motoristas. Equipes de resgate e da concessionária da rodovia foram rapidamente acionadas para o local. As causas do acidente estão sendo investigadas e as autoridades trabalham para liberar a pista o mais rápido possível, enquanto orientam os condutores sobre rotas alternativas.
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6: Previsão do tempo para quarta-feira, 19 de agosto de 2026. Região Centro-Oeste. Em Brasília, Distrito Federal, previsão de céu claro pela manhã. À tarde, tem acúmulo de nuvens. Os termômetros marcam mínima de 17 e máxima de 29 graus. A umidade relativa do ar gira em torno de 80 a 20%. Nova Monte Verde, em Mato Grosso. Comemora aniversário com céu claro, dia quente e seco, com temperatura de 22 e máxima de 39 graus. A umidade relativa do ar vai de 50 a 15%.
7: Dez horas e 59 minutos.
8: Bom dia.
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0: Ei, você aí! Estamos de volta! Pra você ouvir o The Music Coffee Time. Aqui você aumenta o volume e a gente toca o melhores dos anos 70, 80, 90. Aqui no The Music Coffee Time.
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0: Você está na melhor sintonia com o nosso The Music Coffee Time. A gente vai para um break e daqui a pouco tem mais. Não sai daí.
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3: 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O Supremo Tribunal Federal que os municípios não podem cobrar IPTU com alíquota maior apenas por causa do tamanho do imóvel. A corte fixou uma tese com repercussão geral, afirmando que a Constituição permite a progressividade do imposto com base no valor do imóvel, mas não na área construída. A decisão contraria o argumento de algumas prefeituras de que uma área construída maior representaria a utilização mais intensa do solo urbano, justificando uma tributação mais elevada. O relator destacou que a área do imóvel não se confunde com seu valor, localização ou uso, e os municípios não podem criar novos critérios de progressividade, além dos previstos na Constituição Federal.
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5: Previsão do tempo para quarta-feira, 19 de agosto de 2026. Região Sudeste, em Belo Horizonte, Minas Gerais, céu nublado a encoberto nesta quarta-feira. Os termômetros registram mínima de 14 e máxima de 31 graus. Umidade relativa do ar vai de 80% a 30%. A cidade de São Paulo tem previsão de céu nublado. Temperatura mínima na capital é de 16 e máxima de 29 graus. Umidade relativa do ar é de 90 a 20%.
6: 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Hora certa.
7: 11 horas e 18 minutos.
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0: Eita, coisa boa, de volta com o nosso The Music Coffee Time. Então aumenta aí o volume, estamos chegando de volta com os grandes clássicos pra você.
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0: Você está na melhor sintonia com o nosso The Music Coffee Time. A gente vai para um break e daqui a pouco tem mais. Não sai daí.
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4: OpenAI, empresa líder em inteligência artificial, anunciou a expansão de seus negócios no Brasil. O diretor de estratégia da companhia, Jason Kwon, afirmou que não é vantajoso para os Estados Unidos restringir o acesso de outros países a modelos de IA avançados, minimizando o risco político com a Casa Branca. A decisão de investir no mercado brasileiro reflete o potencial de crescimento da tecnologia no país e a estratégia da OpenAI de globalizar suas operações, apesar das discussões sobre regulamentação e acesso à IA em diferentes nações.
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7: Previsão do tempo para quarta-feira, 19 de agosto de 2026. Região Sul, em Florianópolis, Santa Catarina, céu encoberto. Os termômetros registram mínima de 20 e máxima de 23 graus. A umidade relativa do ar fica entre 100 e 70%. Curitiba, no Paraná, tem céu claro nesta quarta-feira. Termômetros registrando mínima de 16 e máxima de 28 graus. A umidade relativa do ar oscila entre 60 e 40%.
8: Certa.
9: 11 horas e 37 minutos.
10: Bom dia.
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0: Eita, coisa boa, de volta com o nosso The Music Coffee Time. Então aumenta aí o volume, estamos chegando de volta com os grandes clássicos pra você.
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0: essas são as últimas de hoje, dessa quarta-feira da edição especial do The Music Coffee Time. Obrigado aí pela tua sintonia, pela tua paciência. A gente sempre tá aqui ligado em você, de segunda a sábado, levando alegria no teu rádio. A gente volta amanhã, na quinta-feira.
1: 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A vida é uma jornada e a morte é apenas uma mudança de paisagem. Na eternidade das lembranças, encontramos consolo para a finitude da vida. 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

Na ausência de quem amamos, vemos o mundo se desbotar aos poucos e a chuva cai como a saudade, lenta e persistente, preenchendo o vazio com memórias de um tempo que se foi.

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3: O Vasco teve o pedido de empréstimo de 150 milhões de reais travado pela Justiça. O dinheiro, no formato DIP, seria utilizado para reforçar o caixa do clube durante o processo de recuperação judicial. A juíza Simone Gastesse Chevran determinou a realização de uma nova auditoria antes de decidir sobre a liberação dos recursos. A decisão aumenta a incerteza do Vasco na atual janela de transferências, já que o clube havia alertado que seu caixa poderia ficar zerado nos próximos dias. A diretoria pretendia utilizar parte do dinheiro para cumprir compromissos financeiros e viabilizar novos reforços, mas existe o risco de a liberação acontecer somente depois do encerramento da janela.
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1: Tô passando aqui pra te falar o quanto você me faz falta. Já tem um tempo que você deixou a gente, né? Perder você foi a pior experiência que eu já tive na minha vida. A tua morte também foi a minha morte por dentro. E eu sei que nessa vida a gente não vai poder mais dar aquele abraço que a gente dava sempre. É por isso que eu peço a Deus todo dia que a gente ainda possa se encontrar lá no céu. 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

o Brasil decidiu devolver ao Paraguai o histórico canhão Cristiano, um dos símbolos da resistência paraguaia durante a Guerra da Tríplice Aliança, de 1864 a 1870. A decisão foi tomada pelo presidente Luiz Inácio Lula da Silva, após polêmicas declarações sobre o conflito. O acordo para a restituição do artefato, que estava no Museu Histórico Nacional, no Rio de Janeiro, foi definido em uma reunião de cúpula no final de julho. A medida busca apaziguar as relações diplomáticas após a insatisfação do governo paraguaio.

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2: Três e sete.
3: Boa tarde.
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5: Olá, tudo bem? Quarta-feira, hoje é aquele dia famoso, dia do sofá, né? Pra namorar bem, pra curtir bem, só alegria. E olha, Retro Hits está no ar. Novamente, uma ótima quarta-feira pra você. Vamos juntos com uma seleção musical especial.

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4: A primeira turma do Supremo Tribunal Federal decidiu, por unanimidade, tornar réu o deputado Gilvanda Federal, do PL do Espírito Santo. Ele será alvo de uma ação penal por injúria qualificada, após desejar a morte do presidente Luiz Inácio Lula da Silva, do PT, em uma fala. A Procuradoria-Geral da República havia apresentado a denúncia contra o parlamentar. A decisão marca o início do processo judicial contra o deputado.

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3: Muitos dizem que a morte é a única certeza da vida. Nunca estamos preparados para perder alguém que amamos. Nunca. Pelo menos eu não estava. E ao me deparar com aquela notícia, eu fiquei devastado. Meu mundo caiu. Eu entrei em negação total. 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Mas não foi. 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
1: 3h28.
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4: E a gente só vai, né? Só vai nesse embalo maravilhoso, curtindo a boa música. Retro Hits é desse jeito.
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4: A proposta de emenda à Constituição, PEC 221-2019, que prevê o fim da escala de trabalho 6x1 e a redução da jornada semanal para 40 horas sem corte salarial, entrou nas prioridades da pauta do Senado Federal. A medida foi encaminhada para as comissões da Casa pelo presidente do Senado, Davi Alcolumbre. Esta PEC, já aprovada pela Câmara dos Deputados, é uma das três propostas consideradas prioritárias pelo governo federal. A expectativa é que a análise no Senado ocorra em um novo período de esforço concentrado, antes das eleições.
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4: Calma, tá curtindo aí? O programa só está começando, hein? Vamos voltando mais um pouquinho?
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0: Bom, pessoal, Retro Hits vai ficando por aí. Obrigado por todo o carinho, pela sua audiência maravilhosa. Aqui é a turma que gosta da boa música. Então, muito obrigado a você pela sua audiência sensacional. Novamente, né, uma ótima quarta-feira. E amanhã estaremos por aqui com aquela seleção para você. Tchau, tchau. Muito obrigado.
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2: 16 horas e 2 minutos.

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2: Olá, como você tá? Tudo bem por aí? Começa agora o Nitro Music aqui pela sua melhor rádio. Eu sou Bia Ibsen e nós ficaremos juntos por uma hora conferindo só as melhores aí do flashback. Afinal, como eu sempre digo, relembrar é viver e aqui você relembra as melhores.
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2: Tá tudo bem agora. Tá tudo bem. Você descansa.

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4: 16 horas e 23 minutos.
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1: Muito bem, essa foi mais uma aqui do Nitro. Já já tem mais.
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2: Independente do tempo que passe, vou sentir saudades eternas da sua presença, do seu carinho e do seu conforto. Que Deus te proteja e te guarde por toda a eternidade.

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5: 16 horas e 40 minutos.
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7: Muito bem, de volta com o Nitro Music. Aumenta o volume e curte aí o melhor do flashback.
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1: Fechando o nosso Nitro Music aqui pela sua melhor sintonia. Agora o BAY sem vou indo nessa. Obrigada pela companhia, obrigada pela sua audiência. E a gente se encontra por aqui. Um beijo pra você, fica com Deus, um abraço, tchau, tchau.
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E sobrenome. A saudade arde no peito. Queima feito fogueira em brasa e deixa um buraco enorme no coração de quem sente.

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1: Hora certa.
2: 19 horas e 4 minutos.
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2: Fala, turminha, tudo bem? Quarta-feira hoje, o nosso Nostalgia está entrando no ar a partir de agora aqui na sua rádio preferida. Eu digo sempre nosso, porque esse programa é nosso, né? É meu, é seu. Daqui na sua rádio preferida, aquela canção, aquele flashback que marcou época, né? Então vem comigo curtir o nosso Nostalgia aqui na sua rádio.
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0: Pra fechar o nosso Nostalgia nesta quarta-feira. Eita, música linda, maravilhosa. Que canção magnífica essa, né? Pra fechar o Nostalgia nesta quarta-feira, tinha que ser com chave de ouro, assim como foi todo o programa. Ó, prometo voltar a qualquer momento no seu rádio, viu? Obrigado pela audiência e o carinho. Um beijo no coração. Tchau, tchau.
1: 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Me desculpe por não me despedir. É que, na verdade, eu também não queria ir embora assim. Mas já havia chegado a minha hora. Então bati as minhas asas e retornei para a casa. 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
2: Dezenove horas e 59 minutos.
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2: Uma passarela desabou na rodovia Fernão Dias, BR-381, na altura de Vargem, interior de São Paulo, após ser atingida por um caminhão. O incidente causou a interdição total da via nos dois sentidos, gerando um grande congestionamento e transtornos para os motoristas. Equipes de resgate e da concessionária da rodovia foram rapidamente acionadas para o local. As causas do acidente estão sendo investigadas e as autoridades trabalham para liberar a pista o mais rápido possível, enquanto orientam os condutores sobre rotas alternativas.
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3: Estamos chegando com mais um Love Music, o melhor do romantismo chegando no seu rádio. Eu sou a Maria Lima e esse é o programa que faz você se apaixonar. Vem comigo, sejam bem-vindos.
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2: Esse bloco foi incrível. Já já tem mais Love Music.
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6: A OpenAI, empresa líder em inteligência artificial, anunciou a expansão de seus negócios no Brasil. O diretor de estratégia da companhia, Jason Kwon, afirmou que não é vantajoso para os Estados Unidos restringir o acesso de outros países a modelos de IA avançados, minimizando o risco político com a Casa Branca. A decisão de investir no mercado brasileiro reflete o potencial de crescimento da tecnologia no país e a estratégia da OpenAI de globalizar suas operações, apesar das discussões sobre regulamentação e acesso a IA em diferentes nações.
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7: 8:28.
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2: De volta com Love Music, as canções que tocam o seu coração.
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2: Voltaremos em instante com mais Love Music.
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6: Uma passarela desabou na rodovia Fernão Dias, BR-381, na altura de Vargem, interior de São Paulo, após ser atingida por um caminhão. O incidente causou a interdição total da via nos dois sentidos, gerando um grande congestionamento e transtornos para os motoristas. Equipes de resgate e da concessionária da rodovia foram rapidamente acionadas para o local. As causas do acidente estão sendo investigadas e as autoridades trabalham para liberar a pista o mais rápido possível, enquanto orientam os condutores sobre rotas alternativas.
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7: 8:47.
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2: Estamos novamente chegando aqui no Love Music. Aumente o som e vem se apaixonar.
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